15 horas pelo horário de Brasília e das 20 horas pelo horário europeu. 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Responsável por Revista Viva VOS Rádio 104,8 FM é Tânia Gabriele Pohlmann e o responsável por Revista Viva via Rádio Veza Bremerhaven em sua primeira hora é Tânia Gabriele Pohlmann e em sua segunda hora, Clemens Maria Pohlmann. 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
1: Você também pode entrar em contato comigo via Instagram em @GabrielePullman ou via Facebook em Tânia Gabriele Pullman.
2: Heute begleitet uns musikalisch die Musikerin und Sängerin Zizi Posse mit der CD namens Pedaço de Mim.